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comecei cantando moda, sabe? Música. Comecei cantando música. Aí depois a gente tava na rua, tudo cogitava. Eu cantava uma música, batia na lata de doce. E ele cantava também, batia, sabe? Na latinha de doce, agora a gente sabia bater. Batia qualquer jeito, era jeito, sabe? Pra gente. Não sabia de nada ainda, né? Aí depois chegou tanta coisa no meu juízo, sabe? Que a gente começamos a cantar mesmo. E depois eu olhava assim, pro mundo assim. Chegava tanta coisa no meu pensamento que eu nem sabia de onde vinha. Aí comecei direto mesmo. Sei que até hoje, graças a Deus, eu vim cantando. E até hoje, graças a Deus, eu não passei fome.

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1: 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Agora tem uma maravilha do Jorge Ben, na voz do Wilson Simonal.

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0: Celso Fonseca, Linda, e o Don McLean cantando a vida e a obra de Vincent Van Gogh. 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
1: O malandro na dureza senta à mesa do café, bebe um gole de cachaça, acha graça e dá no pé.

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0: ser fechado. 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

0: Queridos, quem gosta do Belo? Levante a mão. Então, para o nosso querido Belo, aplauda mesmo. Mais forte.
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3: 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Aqui quem fala é a Suelene, da banda

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obrigado. Que Deus abençoe a todos. Resgate suas forças, sim, também. Jesus é a única salvação, a verdade e a vida.

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1: Bom dia, flor do dia. Como vai, Vossa Senhoria? Vou bem, muito obrigado. Carne seca com ensopado. E o senhor, como tem passado?

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1: Hora de ficar quieto para ouvir história. Hoje você vai ouvir a história O Macaco e o Buraco. Quem vai contar para você é a Jussara Batichotti, do canal Varal de Histórias. Vai escutando aí, enquanto o seu lobo não vem.
2: Bebe, bebe, bebe, bebe, bebe, beberá. E o macaco viu uma linda árvore e sentou-se para apreciar o seu delicioso almoço. Mas as aparências enganam. O que o macaco não viu foi que a árvore tinha um buraco, que também estava com fome e comeu o almoço do macaco. O macaco ficou muito aborrecido e chamou o rato. O rato estava com fome, mas o que é que um rato come? O rato come queijo.

gato viu aquela linda árvore e sentou-se ao lado do macaco para comer com ele o seu almoço predileto. Só que o buraco da árvore continuava com fome e comeu o queijo do rato. O rato ficou muito aborrecido e chamou um gato. O gato também estava com fome. Mas o que é que um gato come? Um gato come sardinha.

O gato viu aquela árvore linda e sentou-se ao lado do macaco, do rato, para saborear.

Olhar, a sua sardinha favorita. Mas o buraco na árvore continuava com fome e saboreou a sardinha do gato. O gato ficou muito aborrecido e chamou o cachorro. O cachorro também estava com fome. Mas o que é que um cachorro come? Cachorro come osso.

cachorro, vendo aquela linda árvore, sentou-se ao lado do macaco, do rato e do gato para juntos saborearem um osso suculento. Só que o buraco na árvore ainda sentia fome e engoliu o osso do cachorro, que ficou muito aborrecido. E sabe quem o cachorro chamou? O cachorro chamou a onça. A onça não estava com fome, não. A onça sentia sede. E o que é que bebe a onça quando tem sede? Ela bebe água.

0: A onça viu aquela linda árvore e sentou-se ao lado do macaco, do rato, do gato e do cachorro para juntos beberem água. Mas o buraco na árvore também sentia sede e bebeu toda a água da onça. A onça ficou muito aborrecida e chamou um lenhador. Quando a árvore viu o lenhador se aproximar com um machado, ficou morrendo de medo de ser cortada e pediu ao buraco que devolvesse toda a comida dos bichos. Os bichos felizes sentaram-se para comer o seu almoço predileto. E a árvore, arrependida pelas atitudes do buraco, inclinou-se para oferecer a sua sombra. E o lenhador foi embora. Ainda bem, já pensou, se a árvore tivesse sido cortada por causa de um buraco?
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2: Entrou por uma porta e saiu pela outra. Quem quiser que conte outra.
3: Abre-te, abre-te, sésamo.
4: O que é, o que é? Quem adivinha o que é?
3: Quem adivinha o que é, o que é?
2: A Dani Costa tem uma adivinhação para você.
5: Verde como mato e mato não é. Fala como gente e gente não é. Se você falou papagaio, você acertou. Parabéns!
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2: Agora você vai ouvir Balada Kids, Emília e Bolacha de Água e Sal.

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3: Repita o trava-língua e, se for capaz, diga sim.
4: Gato escondido com rabo de fora, tá mais escondido que rabo escondido com gato de fora.

0: Eureka! Eureka! Eu consegui! Depois de muito tempo, eu consegui!
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2: Agora você vai ouvir A Hora do Robô, Um Pato, A Menina que Corria para Trás e Amigo Sol.

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3: Agora você vai ouvir Balançando o Esqueleto, A Véia, Seu Lobato e Assim Assado.

0: vai depressa se esconder. Sabe que fez coisa errada.
1: E se a comida está quente, ele, antes de comer, muito calculadamente, toca com a pata pra ver. Só quando a temperatura da comida está normal, vem ele e come afinal.
2: E você pode explicar?

0: Como é que ele sabia que ela ia esfriar?
1: Como?
2: Como?
3: Mas a família dos
2: Sem me deixar. Você sabia disso? Pensa em que você também é gato?

Que pena! Nossa cartola encantada já está batendo em retirada. Mas não se preocupe, domingo que vem, acorde antes das 9, que a mágica vai entrar no ar pelas ondas do Abracadabra. Tchau, até domingo no

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2: 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Bom dia, chorinhos e chorões no Brasileiríssimo, na Cultura FM. Hoje no programa, o Pixinguinha Orquestral, o Frevo Carioca de Altamiro Carrilho, o Bandolim do Paraense Biratã Porto e muito mais. Continue com a gente.
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2: Quem abre esse primeiro bloco é a dupla Mestrinho e Pipoquinha, acordeon e contrabaixo no vibrante Baião Chuvoso, composição dos dois. Deleite-se!

0: Altamiro Carrilho, Frevinho Carioca, Biratã Porto, Praça Jaú, Zé da Velha, Chorinho de Gafieira, Mestrinho e Michael Pipoquinha, Baião Chuvoso.
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0: O Alfredo Viana deixou seu nome na história da música. O Carioca Pixinguinha foi maestro, flautista, saxofonista, arranjador e compositor. Esse bloco tem O Gato e o Canário, com a Orquestra de Brasília. A capital federal é um grande polo de choro, principalmente com o Clube do Choro de Brasília. 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
6: O músico e compositor Paulo Moura tocava clarinete e saxofone. Gravou vários álbuns como choro, jazz, música de gafieira.

0: Paulo Moura, Fibra, 1971, full álbum, aqui no Brasileiríssimo.
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1: Música a gente vê em todo lugar. Nos quintais, nas calçadas, nas casas. Formiga sobe por ela, passarinho faz ninho nos galhos. Música melhora o ar. Música gosta de vento e chuva. Dessas coisas que a gente é assim.

0: Música tem seiva, dá flor e grela nos grilos também. Música é como pegar casca e folha para fazer chá. É como ter um pé de tajá que nos protege dos maus espíritos. Música é feitiço que vem plantado na gente.
1: Eu tinha certa arrogância com a vida e a olhava de soslaio como quem não quer ser contaminada por ela. Passava por outras vidas com a mesma arrogância indisfarçada.

porque às vezes era um amigo esclarecedor, às vezes era um feroz ditador. Eu gostei da vida aquele dia. Ela me chamou para ir com ela. Precisava de companhia e tinha ido com a minha cara. Foi assim que eu e a vida nos tornamos amigas. Eu sempre com jeito de preguiça, ela sempre atleta, a me cutucar para acompanhá-la. Ah, eu não sabia que a vida ensinava tanto. Eu sou Evilângela Lima, poeta paraense de Marabá.

já não sofro tanto como antes. Curioso, já não sofro, já não dói tanto como antes. Curioso, já não dói, já não choro mais tanto quanto antes. Curioso, já não choro e ainda estou viva, viva. Logo eu que pensava que viver era essa coisa sofrida, doída e chorosa. Já não morro mais tanto todo dia. Curioso, estou tão viva. Eu sou Evilângela Lima, poeta paraense de Marabá.

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1: Há imperfeições demais à mostra, por isso há tanta troça. Esconde mais teus destemperos, varre para debaixo do tapete tua falta de zelo. Disfarça tua incapacidade de dar medo. Finge ser a santa do pau oco. Escapa da chacina dos intelectuais pomposos. Vai ser uma máscara embatumada de ópio. Escapa, sê hipócrita. E sobrevive à santa inquisição da divina sociedade apodrecida e fedida. Eu sou Evilângela Lima, poeta paraense de Marabá.

0: folha em branco, hein? Ela me diz tudo e permanece em silêncio. Maravilhosa. Repleta de dizeres a serem ditos. Amo-a. Ouso tocá-la meio que sutilmente, como quem não quer incomodar. Depois me aventuro com mais pressa e preencho todos os espaços vazios. Ah, a plenitude. Vazios cheios de mim, revelando-me, tornando audível esse desregulado ser de sons. A folha transforma-se em mim. Que sagacidade. Eu sou Evilângela Lima, poeta paraense de Marabá.
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3: Oi, ouvinte da Rádio Cultura. Aqui quem fala é Sidney Clautal, compositor, músico de bandas de rock como Alibi de Orfeu, Jolly Joker, Danny.

0: eu entrei na minha primeira banda de rock, que foi o Caliban. Depois toquei no DNA, toquei no Jolly Joker, Alibi de Orfeu, que eu toco até hoje, toquei no The Ways também, Linear B, já fiz participação com vários músicos, e agora tô pegando as minhas composições e lançando solo. A música Andas em Mim, ela é uma composição minha e do João Daires, com letra do Ilaí Rodolfo. A captação do áudio foi feita toda aqui em Belém mesmo, e o engenheiro de som foi o Paulo, que também participou na gravação das guitarras. Nós tivemos no piano o próprio João Daires, no contrabaixo eu, na bateria o...
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2: A letra da música Andas em Mim fala da presença que uma pessoa faz, mesmo quando ela está fisicamente ausente. Ela anda, ela está ao redor, é um cheiro, é um barulho, é aquele lugar que ela ocupa. Ou partindo para uma coisa muito mais calma, mais tranquila, usando uma pegada até mais puxada para o jazz, sempre, claro, com elementos do rock ali, mas uma coisa bem mais tranquila, bem mais reflexiva. E isso tem sido a coisa mais bacana nesse processo. Quem quiser escutar a música, é só entrar nas plataformas de música digital e digitar Sidney KC com D mudo e conferir o trabalho. O meu Instagram é @sidney.kc.

quilos de medo se faz uma tradição, juntando dia a dia, pacientemente cada grão, surrando em cada ouvido um mesmo refrão. Vejam aquela mulher querendo ser confiante, vejam aquele pobre querendo ser dominante, vejam aquele homem querendo ser delicado, vejam aquele fiel querendo um Deus do seu lado, vejam aquele estrangeiro querendo dar seu recado, vejam aquele índio querendo ter seu pedaço. Todo dia essas histórias contadas com indignação, plantando sempre um medo em cada coração. Da criança ao homem velho, surge a assombração e o medo do porvir empedernida a multidão. E o homem vira lobo do homem, em nome da tradição. Esse poema foi construído a quatro mãos. Eu, Evilângela Lima e Eliane Soares, ambas paraenses de Marabá.

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0: Olá, meu nome é Rui Montalvão, eu sou radialista, jornalista de formação, também músico e produtor cultural. Eu faço parte do projeto Tropical Punk, que é uma banda de amigos, reunidos aí, amigos dos anos 90, de bandas como Amanga Bezo e Pig Malaquias. E hoje a gente se reúne para fazer música, criar e também criar um espaço de amizade, terapia, por meio da música.
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0: Eu conheço essa galera da Tropical Punk desde os anos 90, né? Eu era amigo do guitarrista desde criança, dele e do irmão dele, do Márcio e do Leonardo Maueste. A gente se conhecia desde adolescente porque nós andávamos de skate, né? Então, desde os anos 90, né, a gente tem uma amizade muito forte. E dessa amizade surgiu o convite para integrar uma das primeiras bandas que eu participei, que foi a Amanga Bezo, que era formada pelo Márcio na guitarra, o Vlad Cunha no baixo, que também é integrante da Tropical Punk, o Carlinhos Vaz do coletivo Ratsipó, Bernardo Mocotó na bateria e o Luiz Bola na percussão. Então, o nosso encontro, ele já não é de agora, né? Ele já é desde os anos, eu posso falar dos anos 80. E é isso. E a gente estava num hiato, né? Eu num hiato de carreira solo, que eu também ataco no meu solo, que é o Montalva, e também tenho outro projeto que busca muito a linguagem do colaborativismo e criação coletiva musical, que é o Estéreo Cidade. Nesse ato a gente junta os amigos, né, e chama o Renato Damaso, que é o batera, para integrar essa formação aí, que também contou com o Jacó Franco, né, no primeiro momento. É sobre a Tropical Punk, né, o que eu posso dizer é o seguinte, né, acima de tudo, né, se a gente for analisar criteriosamente todas as bandas que estão por aí em evidência ou não, elas surgem de uma grande amizade, de uma afinidade de ideias, de uma amizade, né, de uma empatia uns com os outros, né, e assim não foi diferente com a Tropical Punk. A gente ensaia semanalmente, né? Todos têm os seus trabalhos, né? E a gente se junta para, além de produzir, criar, né, musicalmente, a gente também se diverte, né? Que eu acho que esse é o grande ganho que a banda tem, é se divertir.

0: rapaz novo, né, mas que já tem aí nas costas mais de 300 fonogramas. Né? Ele participou do projeto Floresta Sonora, tocou com Juca Culatra e banda, tocou no projeto dele solo, Marcel Barreto, muito bacana. Um rapaz que despertou, inclusive, a atenção do produtor musical, o Carlos Eduardo Miranda, na época. Então, fechamos com o Marcel Barreto na produção e o selo agora ele sai por uma distribuidora, né, que é a Nikita. Já lançou bandas aí como a do Banda do Solto, de Natal, e várias outras bandas aí da cena do Sudeste e do Nordeste. O nosso arroba, Tropical Punk Oficial.
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0: Esqueci de falar o que eu faço na banda. Eu sou vocalista e também cuido da parte dos beats e das experimentações sonoras, né? Apesar do nome, a gente faz um som experimental, né? A gente utiliza a eletrônica como instrumental de concepção sonora. Então essa é a minha função na banda, além de cantar, né, fazer essas experimentações sonoras ao vivo. Esse que é o ganho, né? A banda tem uma pegada rock, mas ela também tem a parte da eletrônica.
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0: Só confirmando o arroba, é o Tropical Punk Oficial. Tá aí, ó, um resumão aí do nosso trabalho.

Sua parte sou todo extrativismo de atenção. Sua borda sou o centro, sou seu descontentamento. Manipulo sua fala, provoco a alteração. Sigo todos os seus rastros, sou a nova dicção. É Mike, Big Time.

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8: 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O trio Retrato Brasileiro, em parceria com o pianista Marcelo Onofre, lança um Divertimento, disco sem uso de bateria que abre diálogo entre o vibrafone e a guitarra para novas cores sonoras.

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0: Amaro e Dino, Amazônia, Aiaú. Música do trio, Josiel Conrá, Boca Número Zero, Funk Carioca, de Josiel. Marcelo Onofre, Retrato Brasileiro, Rumbaba, de Marcelo Onofre.
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0: Aqui pra nós é o trabalho que marca a estreia do cantor e compositor alagoano Serafim, onde propõe desacelerar um mundo que insiste em correr.
2: Você chega.

Céu Pardo, de Caetano Veloso. Grupo Pra Gira Girar, Deixa a Gira Girar, de Mateus Aleluia. Serafim, Você Chegou, de Serafim.

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1: De Belém. Eu nasci em Salvador, fui criado no interior, numa cidadezinha chamada Bonfim, de Juazeiro. Depois vim para o Rio de Janeiro. Eu fui criado no sertão.

né, cara? Eu recebi muita cultura, porque lá era quase, era perto de Juazeiro, Rio São Francisco, do outro lado tinha Petrolina. E na minha cidade recebia muitos artistas de Pernambuco. Eu via banda de Pífano, de Caruaru, o pessoal Luiz Gonzaga, o São João de lá era muito conhecido, então iam artistas de Pernambuco para tocar lá. E tinha os cantadores de feira, né? Os desafios, violeiros, e essa festa de reis, congado, tinha essas festas típicas, né, do Nordeste. E eu fui criado assim. Depois eu vim pro Rio de Janeiro, e no Rio, a partir de 7 anos, eu tive muita influência do rádio, das coisas que tocavam no rádio. Inclusive até do rock and roll, mas muita coisa de Nelson Gonçalves, Ângela Maria. E minha mãe cantava, adorava Ângela Maria. Ia cinema, passava muito circo lá em Bonfim, sabe? Eu apaixonado por circo e por filme de Tarzan. As duas coisas, né? E por música, comecei a tocar tambor. Na escola, ainda com 3 anos, já tava na banda da escola, né? Era com os meninos mais velhos. Eu tinha muito ritmo. Foi meu primeiro contato com a música, foi no Jardim da Infância. E assim, desde cedo me interessei por música. E quando eu cheguei em Niterói, para onde eu fui, estado do Rio, meu tio tinha um trio e me ensinou a tocar violão. Eu aprendi a tocar violão com 7 anos de idade. Com 13, 14 anos, meu primo, que era o Pedrinho dos Fivers, que não tá mais aqui com a gente, né, faleceu. O Pedrinho me deu a primeira guitarra, porque eles ganhavam guitarra da Giannini, os Fivers. Ele fazia parte dos Fivers. E ele me deu uma guitarra café com leite e falou, pô, monta uma banda. E eu montei, os Abelhas. E fazia muito baile. E eu pegava as músicas com o Pedrinho. Fiz muito baile em Niterói, Cabo Frio. Os clubes todos de Niterói eu toquei, as domingueiras, né. Depois toquei no programa do Paulo Bob, que era um cara que tinha na Rádio Federal. A gente fazia o programa lá todos os sábados. E depois cheguei a tocar na televisão com minha bandinha, dos meninos, né? Que era engraçadinho, né? Tudo garoto. E a gente tocou na festa do Bolinha, que era um programa que tinha na TV Rio. Pô, isso devia ser 63, 64, mais ou menos. Quando eu tinha minha bandinha, né? E eu começava, já tinha abertura, já era uma música que eu fazia, chamada Os Abelhas. Nós somos os Abelhas, não sei o quê. E quando eu ouvi o Beatles, em festinha, assim, que a gente, hi-fi que a gente chamava, né? Eu fiquei maluco com os Beatles. E comecei, a primeira música que eu fiz, acho que foi uma versão dos Beatles. Aí a partir dali eu comecei a fazer as minhas músicas. Quando eu tava com uns 15 para 16 anos, a minha mãe resolveu voltar para Bahia. Eu fiquei no Rio de Janeiro com a condição de morar na casa do Pedrinho, do meu primo. Fui morar com o Pedrinho e ia com ele para tudo quanto é lugar. Eu era tipo um holder, secretário dele, levava guitarra. Ia para os estúdios, ia para todos os lugares, até que um dia o guitarrista Almir faltou na gravação. Era uma gravação com orquestra na CBS e eu substituí o Almir. E ali eu já estava no ambiente, comecei a mostrar minhas músicas, gravei minha primeira música, uma música chamada Eu Me Enganei, com Robert Livings, entrou para as 14 mais e tal, mas assim, eu já estava no ambiente, dentro do ambiente, dentro das gravadoras, e ia mostrando minhas músicas, mas às vezes eu saía lá de Niterói com meu violão e ia na casa das pessoas. Fui na casa da Elizabeth, gravei com a Elizabeth, que era uma cantora do Jovem Guarda. Fui na casa do Fábio, foi assim que eu conheci o Fábio. O Fábio me esnobando, ele tava estouradão com Estela, né? E eu vim lá de Niterói com violãozinho, cara, até Botafogo.

Era 1969, 70. Eu conhecia já os Diagonais, né? Porque eu vivia nas gravadoras. As gravadoras nessa época também recebiam os compositores, né? Os produtores recebiam. Não tinha gravador, então os compositores iam levar as músicas para os produtores, né? Era assim que funcionava. Então você chegava lá na CBS, na Philips, tinha aquele corredorzão, na Odeon, e os compositores frequentavam as gravadoras. Hoje em dia a gente não sabe nem onde é a gravadora, né? O primeiro dinheiro que eu ganhei com música, eu guardei. Quando eu fiz 18 anos, eu comprei um carro, um Fusca. E os Diagonais me chamaram, o Camarão, que era o irmão do Cassiano, me chamou para fazer uma excursão para a gente tocar pelo interior.

E foi realmente o que aconteceu. Acabou que ficaram hospedados lá na minha casa, porque não tinha dinheiro, não tinha nada. Até que a gente começou a fazer shows, fomos fazer shows em Salvador, e fizemos alguns shows bacanas. Tinha, era os Diagonais, tinha um cara que era o Maurício Reis, que depois eu iria produzir o disco dele. E o Maurício Reis cantava as músicas do Carlos Alberto, do Altemar Dutra, do Vicente Celestino. E a gente acompanhava, eu e o Cassiano, a gente acompanhava. Às vezes eu tocava baixo, às vezes eu tocava guitarra, a gente revezava os dois instrumentos. E eu tinha uma parte do show, inclusive, que o Camarão imitava o Coronel Ludogério, que era um cara tipo o Genival Lacerda. E o Camarão cantava Coronel Antônio Bento no show. A gente tinha um showzinho bem montado. Eu cantava duas músicas, Eu Me Enganei, do Robert Livre, né, que eu tinha gravado, e Chove, A Natureza Chora, que é uma música minha do Pedrinho, que foi gravada pelo Vanderlei Cardoso. Durante essa viagem, acho que durou uns quase dois meses viajando, quando nós, ele só falava no Tim Maia, Tim pra cá, Tim pra lá, e quando nós voltamos eu fiquei a fim de conhecer o Tim, e o Camarão me levou pra conhecer o Tim Maia. Nesse dia, pô, nós fomos na Philips, no estúdio, e o Tim tava gravando, ia gravar, né? Tava lá ali na salinha esperando a hora pra gravar Desire the Song com a Elis Regina. Que foi uma coisa que deu muito impulso, deu moral pra ele, pra carreira dele. Ali eu conheci o Tim. Fomos pra salinha lá, ele mostrou. Falou, o que eu tô fazendo é isso. Aí cantou Jurema pra mim, alto, quarto, chegava a tremer, né, com aquele vozeirão dele. E aí eu mostrei uma música pra ele, e uma música chamada Gioconda. Ele adorou a música, falou, pô, isso é um blues muito bom. E eu já tinha, desde antes, com o Pedrinho eu já tinha feito, nós já tínhamos feito uma música em 68, nessa pegada de soul music, né? Eu já gostava da soul music. Quando eu conheci Cassiano e tinha, eu já tava... Os Diagonais, inclusive, gravaram essa música aí, Chove a Natureza, que era uma balada meio blues. Aí eu tive, mostra a sua música, e eu mostrei a Gioconda. Aí o Tim falou, pô, essa música é muito boa, mas com esse nome, não vai vender disco. Gioconda, nunca ouvi falar desse nome. E aí eu fui embora, um pouco depois eu encontrei o Raul Seixas, que estava produzindo de produtor na CBS. E eu conheci ele através do Pedrinho, porque o Pedrinho produziu o primeiro disco do Raulzito e os Panteras na Odeon. Aí eu falei com ele, e aí Raul, ele falou, agora eu tô produzindo aqui. Eu falei, eu tô fazendo muita música. Aí ele falou, porra, tô precisando de música pro Jerry. Você tem alguma música assim diferente, alguma coisa diferente? Eu falei, cara, eu tenho uma música muito diferente, Gioconda. Ele gostou, ele falou, porra, que nome maneiro. Vamos lá na minha sala. Aí eu fui na sala dele, gravei, aí eu deixei a música lá com ele, pra ele mostrar pro Jerry. Faltava uma música só pro disco. Mostrou pro Jerry, o Jerry gostou e entrou no disco do Jerry. Já Gioconda. Pra ver como é que é a vida, né? Gio...

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naquela época existiam os empresários, né? Então, assim, geralmente era muito caro gravar. Os estúdios eram grandes, a fabricação do disco era cara. Então, para você gravar um disco, você tinha que estar numa gravadora. Então, eu saquei isso. Eu, não só eu, não. O Tim também. O Tim produziu antes de gravar. Produziu um disco chamado Bugalu com Eduardo Araújo. Foi aí que o Eduardo Araújo levou ele para gravar e tal. Ele gravou o disco dele lá em São Paulo. Todo mundo que eu mostrava a música falava: pô, você tem um jeito de cantar. Adriano, Odair José. Pô, próprio Simonal, Elis Regina. Mandei umas músicas para ela, falou pro Nelson que eu tinha uma voz muito pessoal, que era legal eu gravar meu disco e tal. Então eu comecei a preparar meu disco e tal. E vi que o único jeito que eu tinha de gravar, como eu não era tipo galã, eu era músico mais, entendeu? Tinha os galãs, cara.

também, que é a mesma coisa. A gente fazia dois discos por ano e, porra, era disco de festa. E nesses discos a gente chamava pessoas pra cantar, né? A gente chamava os Golden Boys, gravavam esse som batô com o Evinha, com o Trio Esperança. E os caretas, sabe, uma parada, eu chamava os Diagonais, as Gatas, que era fazer vocal pra todo mundo de samba, e o Gerson King Combo, que fazia animação da galera. O Gerson era animador de coro. E depois gravava um ambiente, então ficava um disco ficava muito legal. Eu chamava Zé Menezes pra fazer os arranjos, né? Zé Menezes era um maestro maravilhoso, né? Tocou com um garoto, tem uma história muito bonita na música. Pouca gente sabe, mas é dele, aquela música dos Trapalhões, ele é compositor também. Então eu fechava com ele nesses discos de samba. E esses discos bombaram. Chegou uma época que eu tinha de 10 discos da companhia, porque tinha a Philips, tinha muito artista, mas nem todo mundo vendia. Quem vendia na Philips era Raul Seixas, entendeu? MPB4, Chico, Caetano, Gil não vendiam. Era mais uma coisa artística mesmo. Mas quem vendia eram os populares, né? O Odair José, vendia muito, Diana. E esses discos que a gente fazia. Eu produzi o disco do Maurício Reis, que tinha viajado com a gente naquela viagem lá no Nordeste. Teve uma música que ele fez, que eu até toquei violão na gravação, chamada Verônica, que tocou muito no rádio. Tem uma música do Cassiano, que é uma fase do Cassiano, que o Cassiano ainda fazia umas músicas mais canção, né? Não digo a ninguém que te amo, nunca, jamais. E Maurício depois estourou, esse disco dele vendeu muito. Tinha um poeta do Cravo Branco, ele com Cravo Branco assim na capa. A música não tem isso, tem música boa, música ruim. Pô, eu gosto de muita música daí do Pará. Eu ouço as coisas daí. Ouço as coisas de Belém. A Fafá é muito minha amiga. A gente começou quase junto, né? A mesma gravadora. A Fafá era de lá, da gravadora, da Philips. Mas a Fafá estourou logo de cara, né? Eu fui no primeiro show da Fafá. A gente é amigo até hoje, quando a gente se encontra, a gente se abraça e tal. Então essa é uma parte aí da história. O tempo...

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1: Alô, meus amigos da Rádio Cultura de Belém.
2: Quem está falando aqui é o Wildon.
1: Estou aqui pronto para o que der e vier.
3: Eu gravei em 1973 um compacto, um single, né, com duas músicas, que era Na Rua, na Chuva, na Fazenda e Meu Patuá. Foi para primeiro lugar nas paradas, no Brasil inteiro, foi o maior sucesso de venda e de execução. E a gravadora falou assim, ah, você vai fazer mais um disco, que isso aí pode ser sorte de principiante, não sei o quê. Eu tava com a maior moral, né, como produtor, né. Eu falei, tudo bem, eu gravo, só que eu vou gravar minhas músicas, cara. Aí vocês escolhem o que vocês querem fazer, mas eu vou gravar meu LP. Então eu gravei 20 músicas, e eles escolheram As Dores do Mundo. Doido pra não dar certo, porque eles queriam que eu ficasse como produzindo lá. Aí, Dores do Mundo, cara, foi primeiro lugar, assim, rapidamente. Aí eu já tava com o disco pronto, quando foi em 75, saiu Na Rua, na Chuva, na Fazenda. Foi um disco que eu fiz com o maior amor, levei... O primeiro disco, você ainda não tem pressão, não tem pressão de gravadora, não tem pressão de nada, sabe? Eu tava já 4, 5 anos preparando o disco, eu tinha muita música, muitas musas, né? Tipo, oh, esse disco tem umas 5, 6 musas bonitas, lindas. Então eu acho que o sucesso desse disco também se deve às mulheres, né? Fizeram parte da minha história. Gravei com Azimuth, que já era uma banda que eu tava trabalhando com Azimuth. Tudo que eu fazia, eu botava o Azimuth. Eu fui tocar com o Erasmo me chamou a tocar com ele, pra gente ir pra Argentina. E eu me deu a liberdade de escolher quem que eu queria que tocasse comigo, né?
1: Escolhi a banda e botei Mamão Alexandre na banda, óbvio.
3: Então, quando foi mais pra frente, a Vanderléia fez um disco. Eu produzi também um disco, toquei, participei da produção, né? E tinha duas músicas minhas no disco, chamada Vanderléia Maravilhosa. E ela me chamou pra dirigir a banda, seu diretor musical da banda, como o Erasmo fez, né? Pô, era bacana porque eu era mais novo, né? Eu tinha 22 anos. Então eu era o diretor musical da banda. Aí o que eu fiz? Eu montei a banda, chamei Mamão e Alexandre pra tocar comigo. E então, com isso, a gente fez uma temporada de teatro e tal, Teresa Raquel, aqui no Rio. Foi muito legal. Mas isso, essas coisas, e todas as gravações que eu tinha, até os bregas, que eram antes era gravado pelos Fivers, eu passei a botar Mamão e Alexandre pra tocar. O disco do Odair José, Pare de Tomar a Pílula, por exemplo, somos nós tocando. Então, assim, deu uma qualidade, né, também nas gravações, né? Quando eu fui gravar meu disco, porra, eu já tava super entrosado com eles. A gente só se olhava, eu passava por baixo o Alexandre, gravava eu Mamão e Alexandre. E depois a gente botava as coisas. Era um disco que eu pensava em fazer, assim, tinha um bué, banda de sopro com 8 pessoas, sabe? E as cordas, que eram as cordas do Teatro Municipal, né? Da Sinfônica, só músico bom. O maestro que regia era o Mário Tavares, era da Regência, e quem fazia o arranjo comigo era o Valdir Arouca, que era o cara que fez o arranjo, trabalhou com o Tim também, era trompetista. E eu ia pra casa do Valdir Arouca e a gente falava com a boca e ele orquestrava aquelas ideias. Tipo, As Dores do Mundo, aquele pararara, eu já nasceu com a música, por exemplo. Entendeu?
4: Nessa época, as músicas eram músicas de... Tinha conjuntos de baile, bandas de baile, orquestras e tal. Não tinha esse lance de DJ, de equipe de som. Foi aí que apareceram as festas de DJ, como Big Boy, Ademir Lemos, Messi Limar, Baile da Pesada. Aí as equipes, Furacão 2000, e São Paulo também tinha, Chic Show, tinha várias equipes. E essas festas eram assim, pô, clubes lotados, Palmeiras e São Paulo, Chic Show. Porra, eu acho que tinha umas 10 mil pessoas, sei lá, 8 mil pessoas, era muito grande. E o que aconteceu? Eles tocavam muita música, principalmente soul, que é uma música dançante, mas não tinha similar nacional. Foi aí que nós entramos, eu, Tim, o Cassiano, e começou a gente a tocar.

dar voz, né, para as pessoas poderem cantar, porque ninguém sabia inglês. E começou a tocar no rádio. Minha primeira rádio que tocou minha música no Rio foi o programa do Big Boy na Rádio Mundial, que era a rádio que, jovem, não tinha FM naquela época, AM. E ele foi o primeiro cara, assim, a tocar a minha música. E a música começou a tocar nos bailes, na parte de música lenta e tal. O Tim já tocava. E foi assim que a gente foi entrando nos bailes, né? Os bailes geralmente eram bailes geral, não tinha assim, coisa de negritude. Aí depois veio esse movimento black, essas coisas assim. Mas os bailes tinha preto, tinha branco, tinha todas as cores. Graças a Deus, né?

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0: Estamos chegando para mais uma edição do Axé Pará, a voz negra no seu rádio. Quem acompanha a gente sabe que nosso encontro vai até 21h. Simbora e fique com a gente.
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0: Destaque de hoje, lançado em Belém, o programa Acelera Certificação do Pará, programa voltado para as comunidades quilombolas do estado. SEDEPA promove o Ritual das Candeias pelo 13 de maio, Dia Nacional de Denúncia do Racismo. Maio, mês marcado pelas homenagens a Bob Marley. DJ Vitor Pedra comanda o roteiro no Axé Pará desta noite. Apresentações feitas, vamos comemorar nosso reencontro com essa belíssima canção.

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3: Você sabia que o Pará é um dos estados que possui o maior número de quilombos no Brasil? Durante muito tempo, a história oficial negava a existência das comunidades quilombolas aqui no Pará. Os estudos do professor Vicente Salles jogou luzes sobre essa invisibilidade. O livro O Negro no Pará foi decisivo para desmontar essa história. Também temos que destacar os estudos da professora Erdos do Brasil. Para conhecer mais sobre esse programa, nós vamos convidar Raimundo Magno. Ele é ativista do movimento negro, ele é uma liderança e um pesquisador. É um doutorando em antropologia. Seja bem-vindo, Malungo Raimundo Magno. Por favor, se apresente para os ouvintes do Axé Pará.
4: Sou Magno Nascimento, sou quilombola da comunidade África, que fica na tríplice fronteira de Moju, Abaetetuba e Barcarena.
3: Magno, o Pará é um dos estados com maior número de quilombos do Brasil. Para iniciar nossa conversa, o que é o programa Acelera Certificação no Pará?
4: O estado do Pará é um dos quatro estados com maior número de quilombolas distribuídos no Brasil, né? Segundo o censo do IBGE de 2022. O programa Acelera a Certificação, ele tem como objetivo acelerar os processos de certificação solicitados pelos territórios quilombolas, né? Que até muito recente demorava muito tempo para ser liberado pela Fundação Cultural Palmares, que é uma instituição pública do governo federal, onde as comunidades encaminham a solicitação de certificação. Essa fundação analisa essa documentação toda e, uma vez estando totalmente correto o processo, as Palmares certifica. Portanto, para acelerar esse procedimento de certificação, a Palmares criou esse programa, o Acelera a Certificação, e a partir daí os processos têm andado com muito mais celeridade, há um contato muito mais próximo com as comunidades. E isso ajuda, né, com que esses procedimentos sejam mais céleres e as comunidades possam aí usufruir desse documento que pode abrir muitas possibilidades, né, para efetivação de direitos.
3: E qual o objetivo e metas do programa no nosso estado?
4: E no estado do Pará, o objetivo do programa Acelera a Certificação é, em até 6 meses, certificar pelo menos 90 comunidades quilombolas. E para esse procedimento, o próprio movimento quilombola está articulado com a Fundação Palmares e outras instituições, né? Com o aporte financeiro de uma emenda parlamentar do deputado federal Ayrton Faleiro, né? Que é membro da Comissão de Povos e Comunidades Tradicionais no Congresso Nacional, disponibilizou esses recursos para que o próprio movimento pudesse contratar técnicos, bolsistas,

0: bolsistas para que eles pudessem ajudar as comunidades a organizar essa documentação. Embora seja um procedimento que é considerado simples, mas é um procedimento com um certo nível de burocracia, e aí ele exige ata de autodeclaração, exige histórico de origem daquele grupo naquele território. Portanto, a expectativa é que em até 6 meses, né, pelo menos 90 comunidades quilombolas estejam certificadas a partir desse processo de aceleração da certificação, aí capitaneado pela Fundação Palmares.
1: Magno, quem está coordenando essa ação?
0: O processo todo está sendo coordenado pela FIAN, que é a fundação vinculada à Universidade do Oeste do Pará, a UFOPA, né? E esse grupo é que está coordenando essa ação desse programa aqui no estado, né? Em parceria com a Malungo, que é a Coordenação Estadual Quilombola, e o Instituto Filhos do Quilombo, que é um dos entusiastas desse processo, que junto com a Malungo encampa aí esses processos de luta e de incidência e mobilização para que essas comunidades possam o quanto antes ter a sua certificação. E vale lembrar que o estado do Pará é um estado com um número considerável de comunidades quilombolas, ainda assim o número de comunidades certificadas é muito pequeno. Pouco mais de 200 comunidades certificadas para um estado que até 2022 o movimento quilombola identificava pelo menos 600 comunidades e o censo de 2022 traz cerca de 900 regiões censitáveis, né? Portanto, é um número específico de comunidades que ainda devem se autodeclarar e

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2: 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Para você que sintonizou a 93,7, caiu aqui numa conexão incrível. Sintonizou a Rádio do Artista Paraense. E esse eu acho. Qual a metodologia que vem sendo empregada no programa Acelera Certificação no Pará?
3: O programa é desenvolvido a partir de duas grandes frentes. Uma frente é coordenada pela Malungo, e a Malungo, por meio das suas regionais quilombolas, conseguiu convocar pessoas para se tornarem bolsistas do processo. E esses bolsistas auxiliam as comunidades, porque o procedimento ele é feito pela própria comunidade, a autodeclaração, o histórico de origem e a ata, dentre outros documentos que são juntados ao procedimento, ao processo. E uma outra parte dos técnicos são do Instituto Filhos do Quilombo, que também se juntam a essas atividades para auxiliar as comunidades na organização documental. Portanto, o trabalho é feito pelos próprios quilombolas, né? Uma metodologia de acesso às comunidades a partir de um diálogo prévio com as lideranças para agendar as datas, para combinar o horário, para indicar pessoas detentores dessa memória sobre o território para que essas informações todas sejam muito bem organizadas, registradas e encaminhadas para análise da Fundação Cultural Palmares.
2: E na sua opinião, quais os entraves, Magno, que dificultam o processo de demarcação, titulação das comunidades quilombolas?
3: A titulação dos territórios é um outro procedimento. Mas, primeiro, é preciso analisar que há um contexto histórico da concentração de terra nas mãos de poucas pessoas. E há um número expressivo de comunidades, de pessoas, de homens e mulheres de maneira geral, que não possuem absolutamente um palmo de terra para viver, para cultivar, enfim. Portanto, esse desenho, né, do latifúndio, ele é um entrave imenso. Primeiro,

Há sempre uma dificuldade apresentada por parte do Estado brasileiro, mas o Estado do Pará acentua isso também em algumas falas, algumas reuniões e algumas reivindicações do movimento, de que não há técnicos suficientes, que não tem recurso suficiente para avançar o contexto da titulação. E no Pará se diz, porque o Pará é o estado que mais titulou, mas quando vai se analisar o quanto que está titulado versus aquilo que está por titular,

0: cercado pela fazenda. Enfim, portanto, as dificuldades perpassam aí pela limitação de profissionais, pela limitação de recursos, mas principalmente pela burocracia e no contexto incutido no arcabouço legal.
1: E me conta, o programa vai iniciar por uma região específica do Pará ou por um determinado perfil de quilombos que já tem uma certa organização? Quem pode ser beneficiado pelo programa?
0: O Acelera Certificação, ele nessa edição vai atuar na região do Baixo Amazonas, em muitos municípios do Baixo Amazonas, em alguns municípios da região do Marajó, municípios do Nordeste Paraense e o Nordeste Paraense fracionado na região Guajarina e região Tocantina. Portanto, as 90 comunidades a serem certificadas estão distribuídas nessas regiões do estado do Pará.
1: Magno, muito obrigada e já estou querendo ouvir, ansiosa e lamentando muito o final da entrevista, mas gostaria de ouvir agora suas considerações finais sobre o contexto das comunidades quilombolas no Pará.
0: O Acelera Certificação é um programa muito importante para o movimento quilombola nesse momento. Conseguir, a partir das ações desse programa e de toda a incidência do movimento quilombola do Estado, certamente será um avanço muito grande na conquista e na efetivação de direitos dessas comunidades. Que é preciso dizer que, quando uma comunidade procura, por exemplo, a Secretaria de Educação e pede que a sua escola seja habilitada enquanto escola quilombola para poder receber do Ministério da Educação recursos diferenciados, há uma necessidade dessa comunidade apresentar a certificação da Fundação Cultural Palmares. Pois, embora muitas das vezes o território esteja titulado, a escola está dentro do território quilombola, mas ela não é ainda ali habilitada no Ministério da Educação como escola quilombola.
1: Para que o programa possa alavancar esse processo de demarcação e posterior titulação das comunidades quilombolas do Pará, que aumente o número de comunidades demarcadas e especialmente tituladas. Esse programa é uma política pública antirracista, uma política pública de ação afirmativa para o povo negro no Brasil. Que venham mais programas, projetos e políticas como esse para os povos da floresta, para as matas, rios, para os povos indígenas, para as quebradeiras de coco, para os extrativistas, para os pescadores, afinal. São essas pessoas, são esses grupos historicamente que defenderam a Amazônia e ainda defendem, e portanto têm direito de permanecer nela com toda dignidade, com a implementação de políticas públicas que melhorem a qualidade de vida dessas comunidades. 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
5: Entrando direto na conexão com os nossos ouvintes, está no ar o Afrozapeando, a sequência que joga no ar, joga para todo o Pará, através da 93,7, o depoimento dos nossos ouvintes. Confira.
6: Oi, eu me chamo Marla Frazão e gostaria de mandar um grande abraço para toda a comunidade guamaense, para minha família Frazão, que é do Guamá, e para todas as pessoas que estão curtindo o Axé Pará.
7: Alô, ouvintes do Axé Pará, uma boa noite a todas, a todas e a todes. Hoje passando aqui para prestigiar esse maravilhoso programa. Um forte abraço, adoro todas as músicas do Axé Pará. Um forte abraço a vocês, companheiros.
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2: Temos mais depoimentos, temos mais participação dos ouvintes do Axé Pará.
3: Olá, ouvintes da Rádio Cultura. Eu sou Eneida Albuquerque e estou aqui ligadinha no programa Axé Pará. 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
4: Alô, ouvintes do Axé Pará. Aqui é o Adriano Coutinho, sou professor de Geografia do cursinho antirracista do SEDEMPA. Faço parte do grupo de pesquisa GERE no RPA e estou na frente de um trabalho de capoeira. E quero aproveitar a oportunidade para mandar um abraço ao projeto de capoeira Semente do Amanhã na comunidade Sagrada Coração de Jesus e mandar um abraço também ao grupo de capoeira Herança Negra no bairro do Maguari e Mairi Capoeira no 40 Horas em Ananindeua.
2: Obrigada às pessoas que têm estimulado, contribuído com o Axé Pará. Nesses quase 3 anos, temos ouvido depoimento de pessoas que reconhecem a importância de ter um programa.

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2: Hoje é dia 10 de maio, daqui a 3 dias é 13 de maio. Dia da abolição, mas para o movimento negro é momento de denúncia contra o racismo no Brasil. Como canta o samba enredo da Mangueira de 1988, o centenário da abolição. Será que já raiou a liberdade ou se foi pura ilusão? Será que a Lei Áurea proclamada, há tanto tempo aclamada, não foi o fim da escravidão? Hoje, dentro da realidade, onde está a liberdade? Onde está que ninguém viu? Moço, moça, não se esqueça que o negro também construiu a riqueza do nosso país. Samba enredo da Mangueira de 1988. E deixamos aqui essa reflexão. O que de fato comemoramos no 13 de maio? A escravidão acabou? Que outras formas de escravidão a população negra no Brasil sofre nos dias atuais? Para contribuir com a reflexão sobre o racismo no Brasil, o Centro de Estudos e Defesa do Negro do Pará, o CEDEMPA, realiza há mais de 20 anos o Ritual das Candeias. O ritual ele acontece na Praça da República, no entorno do Quilombo da República, um espaço conquistado pelo CEDEMPA e hoje considerado território negro em Belém. Espaço para reverenciar nossos ancestrais, divulgar e promover ações voltadas para a cultura afro-amazônica. César Oliveira, ativista do Centro de Estudos e Defesa do Negro do Pará, tem outras informações sobre o Ritual das Candeias, que acontece no dia 13, às 18 horas, na Praça da República. Boa noite, César Oliveira. Seja muito bem-vinda ao Axé Pará, você que durante quase 2 anos dividiu aqui comigo a apresentação desse programa. Seja bem-vindo.
3: Salve, salve, ouvinte do Axé Pará. Quem fala é César Totô, militante do CEDEMPA. Estou aqui para divulgar o Ritual de Candeia, programação do 13 de maio, data da abolição da escravatura, que para nós do movimento negro não é uma data comemorativa, e sim de reflexão e denúncia do racismo que ainda sofremos. A abolição ela não significou políticas efetivas para a população escravizada. Os nossos antepassados foram entregues à própria

0: sorte, entregues ao Léo. 134 anos se passaram após a abolição e ainda não há igualdade. A vida da população negra ainda é marcada pela violência e exclusão. Por isso, nesse 13 de maio, vai acontecer a queima das velas, né? O ritual de candeia, a partir das 18 horas, na Praça da República, ao lado do Quilombo da República do Sedempo, de frente para Assis de Vasconcelos, né? Ainda vai contar também com a dramatização de textos voltados para a valorização da população negra com atores do Sedempa. Portanto, está feito aqui o convite a todos e a todas para participarem. A partir das 18 horas, na próxima quarta-feira, na Praça da República, ao lado do Quilombo da República. Venha e traga seu axé.
1: Valeu, César Oliveira. Já sabe, todos estão convidados a participar do Ritual das Candeias, no dia 13 de maio, às 6 da tarde, no Quilombo da República, que fica bem ali na Praça da República, bem ao lado da Casa da Linguagem. Vá, leve sua vela e seu axé. Até lá.
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0: foi Luísa.
1: Pedra, só lembrando aí que amanhã faz 45 anos sem o mestre Bob Marley. E mais uma vez vamos chegar cantando nos raízes africanas com o mestre Bob Marley, Shutdown Babylon. E amanhã, 11 de maio, Dia Nacional e Municipal do Reggae, a Associação Paraense da Cultura Reggae realiza a programação cultural do 29º Tributo a Bob Marley. É amanhã, a partir das 18 horas. Vamos começar com a exibição do documentário Reggae em Belém do Pará, do diretor Carlos Rodrigues. E na sequência, às 19 horas, vai rolar uma mesa de debates com o tema Projeto Semente de Proteção. Uma visita pedagógica com a coordenadora estadual do projeto, Fátima Matos, do SEDEMPA. E finalizando a nossa mesa de debates, às 20 horas, Raiz Fernando, dos nossos pioneiros DJs de reggae em Belém do Pará. Ele vai falar sobre a verdadeira história do reggae no Pará. É isso aí, vocês são nossos convidados amanhã, segunda-feira, dia 11 de maio, no Salão Vicente Salles, que fica na Governador José Malché, número 295, ao lado do Palacete Bolonha. Só lembrando que essa programação cultural do Tributo a Bob Marley conta com o apoio da Secretaria Municipal de Cultura de Belém.

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1: Tá aí a sequência em homenagem aos 45 anos de seu mestre Bob Marley. Abrimos um bloco com Shut Down Babylon. Na sequência você curtiu Magia Natural, uma versão da música do Bob Marley na voz de Zé Orlando, da Tribo de Jah. Na sequência você curtiu Waiting Vans, grande música do Bob Marley, fechando o bloco com a sua fiel escudeira, primeira dama Rita Marley, com uma versão do mestre. Thank you, Jah. Então a gente agradece pelas grandes coisas e pelas pequenas coisas, né, que o mestre nos deixou. Voltamos no próximo domingo com mais um programa Axé Pará, com mais uma sequência Raízes Africanas, aqui na rádio que é a casa do artista paraense, Rádio Cultura.
2: Obrigada, Vitor Pedra, pela sua colaboração no programa. Estamos no final de mais um Axé Pará, Voz Negra no seu rádio. Produção e apresentação, Elza Fátima Rodrigues. Colaboradores, Rafael Nzinga e DJ Vitor Pedra. No áudio, edição e montagem, Zaniel Saraiva. O Axé Pará é um programa do Centro de Estudos e Defesa do Negro do Pará, SEDEMPA, e tem apoio cultural da Rádio Cultura, a rádio do artista paraense. Semana que vem, a gente tá de volta. Uma excelente semana para você. Até mais!
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